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0: 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Vamos receber com muito carinho Anselmo Rau e Lola Araújo.
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0: Olá, mais uma vez então para todos, muito boa noite. Vamos então passar aos resultados deste fim de semana, à classificação geral e aos próximos encontros do domingo que aí vem. Muito bem, vamos então começar pelo São Martinho, União Desportiva Lavrense 0-1, portanto, o Lavrense que vence em São Martinho. Parabéns, Lavrense. Rio Tinto 1, Gondomar 0, Aliança Gandra 0, Nogueirense 1, Lousada 2, Baião 2, Foz 3, Padroense 0, Coimbrões 0, Canidelo 0, Vila Caís 1, Irmesinde 1936 0, Pedras Rubras 2, Aparecida 3 e Friamonte 2, Aliança Gandra 0.
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0: E vamos agora sim à classificação geral. Primeiro, Nogueirense com 9 pontos. Segundo, Vila Caís com 9 pontos. Terceiro, Aliança Gandra com 6 pontos. Quarto, Lavrense com 6 pontos. Cinco, Irmesinde 1936 com 6 pontos. São Martinho com 6 pontos e Friamunda com 6 pontos. Com 5 pontos é o Foz em oitavo, o Baião em nono com 5 pontos, em décimo é a Aparecida com 4 pontos, em 11º é o Padroense com 3 pontos, em 13º é o Gondomar com 2 pontos. Mas também em 12º, o Rio Tinto com 3 pontos, Coimbrões com 2 pontos, em 14º, o Coimbrões com 2 pontos, em 15º, Aliados de Lordelos com 1 ponto, 16º, Lousada com 1 ponto, 17º, Canidelo com 1 ponto e 18º, Pedras Rubras com 0 pontos. E agora, vamos esperar um bocadinho e vamos para mais uma música. Voltaremos já a seguir, claro.
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0: jogos para o próximo domingo, dia. Não, domingo e sábado também. Portanto, começamos pelo princípio, 27 às 16 horas, Canivelo Foz, Nogueirense Friamundo às 17 horas, Gondomar Lousada às 17 horas, Padroense Rio Tinto às 17 horas, Lavrense Coimbrões às 17 horas, Aparecida Vila Caís às 17 horas e Lordelo Pedra Rubras às 17 horas. Às 18 horas começa o Baião Aliança Gandra e às 18 horas também começa o Irmezinde São Martinho. Portanto, depois estes horários, eu vou repetir os horários de forma a que possamos realmente ver os horários, que são diferentes, são bastante diversificados, e por isso vamos ver. Então, o Canidelo, que recebe o Futebol Clube Foz às 16 horas, o Nogueirense Friamundo às 17 horas, o Gondomar Lousada às 17 horas, o Padroense Rio Tinto às 17 horas, o Lavrense Coimbrões às 17 horas, Aparecida Vila Caís às 17 horas e Aliados de Lordelo Pedra Rubras às 17 horas. Às 18 horas começa o Baião Aliança Gandra e às 18 horas também começa o Irmezinde.
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0: 21h21, está na sintonia da Rádio Matosinhos Online com o programa Padroense Sempre em Crescimento. E agora vamos então aos resultados da formação. Em sub-16, Padroense B2, CD Portugal 2. Em sub-17, Gondomar Sport Clube 1, Padroense Futebol Clube 1. Em sub-14, Padroense 3, Vila 1. E Padroense em sub-15, Padroense 2, Lousada 0. No momento em que o telefone toca, já temos então o António Iglesias. Vamos ver. Olá, António, muito boa noite. Boa noite. Está tudo bem, obrigado. Tem tudo o possível. Fizeste bem. Sim, senhor, assim é que é. Está bem, vamos então. Eu vou ligar, eu vou chamar para ti, está bem? Muito bem, e agora vamos então para o exterior e vamos já entrar em contacto com António Iglesias. Olá, António, muito boa noite.
1: Boa noite, amigo Adelino, está tudo bem com o amigo?
0: Está tudo bem.
1: E caros ouvintes, é com gosto que volto a passar 8 dias a falar com o meu amigo Adelino, depois de uma em casa uma vitória, e depois deslocámos este domingo que passou há 2 dias ao Foz, e eu ia com a esperança de que o Padroense ganhasse o jogo, e como viemos de um 5-0, e eu estava confiante, mas como voltou tudo não, foi um jogo que não correu bem, amiga de Lino.
0: Então, António, tu que estiveste lá presente, conta-nos um pouco então como é que decorreu este encontro da terceira jornada.
1: A equipa jogou bem, mas a finalização, tivemos oportunidades para marcar, mas a finalização, quando não se concretiza, sabe como é? A bola quando não entra.
0: Exatamente, quem não marca sofre, não é?
1: É, e depois ao intervalo tivemos a substituição, a entrada do Léo, que veio mexer com o jogo. Depois, aos 25 minutos da segunda parte, tivemos a entrada do Chipil e de outros jogadores, mas acho que eu não sei explicar o que é que se passa com este Padroense. Faz um jogo em casa bom e depois vai-me perder fora. Eu não percebo o que é que ali se passa. Eu estava confiante que depois da vitória em casa a equipa ia entrar nos eixos, e a equipa não sei explicar, amiga de Lina. Alguma coisa se passa.
0: Deixa-me dizer-te, tens que pensar que o futebol está a começar a época. E é apenas a terceira jornada, nós vamos começar, ou por outra, foi a segunda jornada, a próxima será a quarta. O Padroense perdeu o primeiro jogo fora, depois teve uma brilhante vitória em casa. Nós também não estávamos a pensar que o Padroense, neste início, e porque tinha perdido no domingo anterior em São Martinho, pudesse ganhar o jogo com uma vantagem enorme. E isso
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0: Se calhar reflexões. Não esperava que o Padroense não conseguisse concretizar as ocasiões que teve. E isso, meu amigo, é assim. O futebol é assim. Nós temos que perceber.

0: para uma equipa como o Padroense, que tem excelentes jogadores e que jogam bem. Pronto, mas se calhar no domingo passado as coisas não correram como se previa. Nós pensámos que para já o treinador fez e deu início a um 11 que também não conseguiu concretizar, fez as suas substituições, as coisas não correram pelo melhor. Olha, António, deixa-me dizer-te, futebol é assim, podíamos falar muito sobre o próprio futebol, mas penso que realmente nós podemos agora é pensar o jogo para domingo. Domingo temos o Rio Tinto que me parece empatou, penso que foi isso, o Rio Tinto, deixa-me dizer-te, empatou, sim, não, ganhou 1-0 ao Gondomar. O Rio Tinto, pronto, tem esta vitória também curta, mas 3 pontos, é o que interessa, e vem também desta vitória em casa, no domingo passado, e domingo visita o Padroense. O que é que nós esperamos? Esperamos que o Padroense consiga fazer a exibição como fez há 8 dias atrás, e isso será muito importante, e é isso que nós temos que esperar, António.
1: E tenho que dizer uma coisa.
0: Diz.
1: Tenho que mesmo dizer, resultados consistentes, não é ganhar um jogo e depois perder um, ganhar outro, perder um. Tem que ser uma série de sequências para a equipa se sentir bem, porque a equipa agora com esta derrota vai outra vez abaixo. Isto não pode ser, isto tem que ser uma linha reta, percebe, amigo
0: de Lino? Nós não podemos exigir vitórias todos os domingos, não é? Nós queríamos. E queremos, mas se não for possível, não vamos baixar nem deitar a toalha ao chão, não é?
1: É, mas temos...
0: Eu sei.
1: O objetivo é manutenção. Mas todos claro. Os pontos, como se diz, enchem a galinha ao papo. E todos,
0: isso é, grão a grão, enchem a galinha ao papo, é verdade. Papo, é verdade.
1: E todos os pontos são necessários.
0: São, e
1: quanto mais depressa se conseguir a manutenção, podes pensar em lugares mais acima.
0: É verdade.
1: É isso, amigo de Lito.
0: É verdade, António. Eu
1: que tenho falado quase todos os dias com o Anísio, tenho-lhe dito. Porque eu no domingo fui chateado para casa. Porque eu digo, vou eu sair cedo de casa para apoiar a equipa e a equipa vai-me perder, não é?
0: Bom, filho, para, queres que eu diga?
1: Eu dependo de tempo e porque gosto do Padroense e da minha equipa sénior. Eu dependo de
0: claro.
1: Tempo, eu faço tudo por amor, mas também, sabe, também com as derrotas também fico chateado. E quer sempre no próximo jogo ganhar.
0: Oh, António, quem é que não fica chateado? Todos ficamos chateados, mas temos que pensar logo a seguir no jogo que se segue. Por isso, é assim, o futebol é assim. Perdeu-se, vamos tentar recuperar no próximo domingo. Eu bem sei, falar-te é amealhar pontos. É verdade que no princípio cada época, quantos mais jogos se puder amealhar, ou seja, quantas mais vitórias podemos amealhar, É a segurança para a partir do meio do campeonato, que é a segunda volta. Agora, vamos esperar, António, vamos ter fé.
1: E sabe, o amigo Adelino sabe que eu já ando há muitos anos no futebol, já tenho um conhecimento tático. E já conheço os jogadores muito bem.
0: Pois, claro.
1: Com olhos fechados, não é mesmo?
0: Claro que sim. Claro que sim. Nós sabemos como tu és um adepto ferrenho, um adepto que sofre pelo clube que tu amas, e por isso nós entendemos isto tudo. Mas pronto, não podemos ir abaixo por causa disso. Para já temos 2 derrotas e 1 vitória. Vamos igualar o empate em vitórias no próximo domingo com o Rio Tinto. E o campeonato é longo. Temos que ir amealhando e ir melhorando a equipa. Há também alguns jogadores que são novos, que é preciso que se adaptem.
1: Também há algumas, também

0: há uma saída, o Calhas foi embora por causa do trabalho, o Bahia está lesionado, o Isco também esteve doente, porque sabe que isto também, com este calor, também, a equipa também teve um desgaste, é por isso que
1: exatamente.
0: É mais comprida este ano.
1: Pois é mais comprida, não é verdade? Este ano,
0: o campeonato também é muito
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1: O campeonato é comprido, o calor tem sido terrível. Eu bem sei que o calor é para todos, não é? Mas pronto, o Padrense provavelmente, os jogadores ressentiram-se mais do calor. E pronto, e como tu disseste, houveram oportunidades, não houve concretização, mas vamos ter fé, vamos continuar.
0: É um aspecto que se tem melhorado nos treinos.
1: Claro, provavelmente.
0: E é isso, mas tenho a equipa tem dado tudo, não tem conseguido o objetivo, mas vamos esperar que melhores dias viram para a equipa sénior. Também estava muita gente no domingo no Foz, estava muita gente.
1: Estava, mas é bom.
0: Estava.
1: Pronto, como vês, as pessoas vão aderindo, os associados vão aderindo, e quer de um lado, quer do outro, as outras equipas também levam os seus adeptos, os seus simpatizantes, os seus associados, e isso é importante. Diz.
0: Estava lá o Mateus Nogueira, o antigo jogador do Padroense. Veio ter comigo, dar-me um abraço, e a mãe,
1: muito
0: e
1: bem.
0: No final vim embora, mas a mãe, eu liguei ontem, e afinal ela disse, tinha uma prenda para te dar, e eu disse, a sério, não precisava ter gastado dinheiro, porque para mim isso não é o mais importante, é as amizades mais importantes. Como as pessoas...
1: Mas é bom, as pessoas
0: lembrarem de mim, e eu não preciso de nada. O carinho e uma das pessoas para mim é tudo, mas estas pessoas sabem dar valor, e também os jogadores reforços novos do Padroense têm-me dado muito valor do apoio da bancada. Isto nunca se paga, amigo Adelino.
1: Claro que não, mas também deixa-me dizer-te, se a senhora tem uma prenda para ti, não vais ficar chateado, pois não?
0: Não, mas sabe que eu não gosto muito.
1: Não gostas muito.
0: Não, eu.
1: Pois
0: não,
1: olha, se me der uma prenda, aceito.
0: Mas, amiga Adelina, mas eu tenho uma maneira de ser com as pessoas que não, eu faço tudo por amor. Eu não preciso de nada. Eu tenho tudo. Graças a Deus. Eu tenho saúde e tenho pessoas que gostam de mim, que é o mais importante e me faz feliz na vida.
1: Pronto, António, se tu entendes assim, eu também gosto das pessoas, respeito toda a gente, mas se houver alguém que me disse, oh Adelino, eu tenho aqui uma prendazinha para si, eu não lhe vou dizer que não, é uma falta de, eu até digo que é uma falta de respeito, não podermos aceitar uma prenda surpresa assim de alguém que gosta de nós, não é? Portanto... O teu amor pelas pessoas continuará na mesma, não vai aumentar, nem vai diminuir. Por isso, se a senhora te quer dar uma prenda, aceita, António, com gosto. Aceita, porque é importante também.
0: É isto, amiga de Lino, hoje. Nós esperemos que no domingo... Ganhamos, que é a coisa mais importante para voltar outra vez a pôr a moral lá em cima da equipa.
1: Isso é, António, isso é. Precisamos mesmo disso, pá.
0: E também tenho uma coisa para dizer.
1: Diz,
0: a nossa equipa de handball ganhou o primeiro jogo da época. Começou bem com um novo treinador.
1: É a primeira jornada?
0: Sim. Bom, acho que foi. Ou 25-24, agora não me pergunto com que equipa foi, que eu já não me lembro, mas ganhou.
1: Pronto,
0: bem,
1: é importante.
0: O novo treinador. Esperemos que este ano não seja sobressaltos para o ano de bola, esperemos uma época mais tranquila.
1: Mais tranquila, é verdade, é verdade. Isso é verdade.
0: E não sei qual é que são os objetivos da equipa de ano de bola, mas se for também, podemos estar a lutar, ficarmos nos primeiros lugares para depois subirmos de divisão, também é bom, não é? Amigo,
1: claro que sim, claro que sim, António. Claro que sim.
0: E é isto, amigo,
1: todos nós gostamos de ganhar. As nossas equipas, os nossos clubes, nós gostamos, não é? Em qualquer desporto, em qualquer a formação, o handball, o basquetebol, o futebol feminino, nós torcemos sempre por alguns clubes que nós gostamos, não é verdade? O Padroense é o clube também que nós respeitamos e gostamos muito, não é? Pronto, por isso é bom que toda a gente ganhe.
0: E é isso, eu queria já agradecer mais uma vez por me ter deixado de falar. Queria mandar um abraço a toda a equipa do Padroense, à equipa técnica, ao Sr. Presidente, aos meus amigos do Braga Sub-17, ao meu amigo Fábio e também aos meus amigos do Porto, da equipa de Sub-19. E é isto, amiga do
1: Muito Lino. Bem, António.
0: Nós encontramos-nos lá no domingo para um dia mais feliz e com as bancadas bem
1: cheias,
0: compostas.
1: Cheias, António. Cheias,
0: é
1: adeptos.
0: Amiga Adelina. É isto. Boa noite, amiga Adelina.
1: Boa noite, e António.
0: Domingo.
1: Muito obrigado. Obrigado pelo teu comentário. Importante.
0: Obrigado,
1: um grande abraço para ti. Fica bem. Pois muito bem, acabamos então de conversar um pouco com o António Iglesias, que nos deixou aqui uma retrospectiva daquilo que foi o encontro no domingo passado no Inatel, onde joga o Foz Futebol Clube. E pronto, eu também estava a torcer para que o Padroense pudesse igualar neste domingo poderia não ser 5-0, mas mesmo se ganhasse já 1-0 já era muito bom. Isso não foi possível. As coisas viraram um pouco ao contrário. O calor, se calhar, afetou demasiadamente os jogadores. E isso, bom, é sempre assim. Há uns que se ressentem mais do que outros. O calor foi imenso, fazia um calor terrível. E para o próximo domingo o tempo será mais calmo, mais sereno, sem tanto calor como tem sido. E por isso vamos esperar que o Padroense consiga, a partir de agora, a melhorar o seu resultado, porque 3 jogos, 1 vitória e 2 derrotas, nós vamos compensar isso. Estou em crer e estou confiante de que vamos compensar estes pontos perdidos em casa e também fora, sobretudo. Em casa é para ganhar e vamos pedir sempre que se possa ganhar em casa. Mas fora, se pudermos amealhar pontos, é sempre muito importante. É o que compõe as classificações, percebes? É o que compõe as classificações.
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1: Muito bem, vamos então continuar. Vamos continuar então com o Padroense Futebol Clube. Vamos ouvir uma musiquinha e vamos já falar, se calhar, também um pouco do que fizeram os outros clubes. Vamos ficar já a saber um pouco o que é que nos espera futuramente com os clubes que nos vão visitar e aqueles que nós devemos visitar. Ah, ok? Vamos então para agora uma...
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1: Com a Rádio Matosinhos Online, e nós vamos.

21 horas e 45 minutos, vamos já dar um parecer do que foi rapidamente. É verdade que o António já aqui nos deu uma retrospectiva daquilo que aconteceu no domingo, mas vamos lembrar que no domingo passado, segunda metade foi fatal para o Padroense. O Foz recebeu e bateu o Padroense por 3 bolas sem resposta, num jogo dividido, mas com o maior pendor para a equipa da casa. Foi Alex, quase em cima do intervalo, a responder da melhor forma a um cruzamento de Gonçalo. Na segunda parte, duplicou, ampliou e Ivan, perto do fecho, aproveitou uma recarga para fechar o resultado em 13-0. No próximo domingo temos o Rio Tinto. E o Rio Tinto sorri em derby de poucas ideias. Um golo de André Mesquita, num grande remate de fora da área, acabou por fazer a diferença no marcador. Jogo com pouca história, caiu para a equipa da casa. Vamos esperar que no próximo domingo, Padroense Rio Tinto, as coisas aconteçam e caiam para a equipa da casa, claro. Mas este encontro, Rio Tinto-Gondomar, aconteceu que o derby gondomarense ficou um pouco aquém das expectativas, resultando num espetáculo com pouca história. Ainda sem qualquer vitória somada na prova, os dois emblemas protagonizaram uma primeira parte jogada a um ritmo morno e pautada por um futebol previsível, em que o medo de errar superou a audácia de vencer. Na segunda metade, as equipas espavitaram um pouco, mas sem brilhantismo. Isso é fundamental para as equipas. Tem que haver um pouco de brilhantismo, um pouco ou muito de brilhantismo. A força e a vontade de ganhar e de vencer é sempre aquela que predomina os jogos de futebol. O marcador funcionou a favor dos locais quando André Mesquita, num momento de inspiração, atirou a contar de fora da área. A reação do Gondomar caiu por terra com a expulsão de Elísio, contrariedade que ajudou a selar o desfecho do derby. Por isso, vamos esperar que no próximo domingo, o Padroense consiga manter, não só na primeira parte, mas na segunda parte também, praticar um bom futebol e que as oportunidades que vão surgindo que sejam direcionadas à baliza do guarda-redes Tomás Maçãs. É importante que isso aconteça. O Padroense não pode de maneira nenhuma, ou qualquer outra equipa, claro, mas perder oportunidades não é muito bom e não traz grande motivação à equipa. É só notar aquilo, o trabalho que esta equipa fez contra o Coimbrões, que realmente os jogadores se impuseram-se em campo e deixaram a melhor marca possível, deixando muita esperança aos adeptos. Não calhou bem no Inatel no domingo passado. Pronto, paciência, vamos esperar domingo e vamos não dar tréguas ao Rio Tinto, que apenas venceu por 1-0, mas não convenceu. Realmente, vou-vos dizer que não o convenceu. Bom, amigos, vamos então, poderia passar e falar um pouco dos outros clubes, mas vamos ficar então apenas por a equipa que nos vai visitar no próximo domingo e depois falaremos, teremos muito para falar então a partir daí na próxima semana. Temos 10 minutos para conversar um pouco e deixar aqui um pouco a ideia de que o Padroense é realmente uma grande equipa. É verdade, o Padroense tem tudo para brilhar e para conseguir. O esforço é muito grande, não só da equipa técnica, mas também da direção do Padroense Futebol Clube, que é comandada pelo presidente Ricardo Pereira,
para todos eles um grande abraço. Um grande abraço também para a equipa técnica e para todos os jogadores que fazem parte do plantel. E o que é que eu poderei dizer? Direi que este é um programa Padroense sempre em crescimento. O Padroense Futebol Clube continua a ter o seu programa radiofónico nesta estação emissora da Rádio Matosinhos Online, um espaço semanal que se espera seja longo e proveitoso para toda a sua comunidade e, ao mesmo tempo, penetrante, informativo e esclarecedor de toda a sua atividade junto do vasto auditório da Rádio Matosinhos Online. O Padroense é um clube jovem de mentalidade. Apesar dos seus 104 anos, temos 104 anos de vida, sempre cheio de dinamismo e modernidade, sempre em constante crescimento. Daí uma das razões deste programa. Espera o Padroense Futebol Clube, tal como a própria Rádio Matosinhos, que este espaço seja vivo e dinâmico, para além de informativo, e que o vastíssimo auditório possa ficar na escuta semanalmente, todas as terças-feiras, com o programa Padroense Sempre em Crescimento. Acrescentaria que o Padroense Futebol Clube cultiva-se o rigor, a transparência, e o fruto dessa postura, o clube tem atingido patamares impensáveis. E esta temporada da Decathlon Liga Pro poderá ser uma grande época, e nós confiamos muito na equipa do Padroense. Impensáveis num passado recente, mas apesar dessa visibilidade e crescimento, a coletividade não está obviamente realizada, porque esse estado de espírito é permanentemente renovado e motivado para as novas conquistas. O Padroense quer continuar a crescer e, para tal, este programa será uma alavanca importante, aproveitando-a em toda a sua extensão. Todas as terças-feiras, entre as 21 e as 22 horas, a voz do Padroense Futebol Clube far-se-á ouvir aqui na sua Rádio Matosinhos, e a ligação aos sócios, adeptos e simpatizantes será assim mais constante, mais aberta, mais transparente e, se possível, ainda mais construtiva. Recordo que a Rádio Matosinhos Online tudo fará para estar sempre em sintonia com esta coletividade. O Padroense Futebol Clube. Ai, o calor! Recordamos que este programa já tem uns aninhos. É o Padroense Sempre em Crescimento. Teve início a 4 de fevereiro de 2015, entre as 21 e as 22 horas. Foi nesta hora de informação, comunicação e debate que neste primeiro programa, Padroense Sempre em Crescimento, o nosso convidado foi o Sr. Presidente da Direção, o Sr. Ex-Presidente, o Sr. Germano Pinho, que durante 23 anos esteve à frente da coletividade e que desenvolveu um trabalho de grande valia. Um grande abraço, Sr. Germano Pinho. Um grande abraço também para o Presidente atual, o Sr. Engenheiro Ricardo Pereira. E resta-me saudar sempre Padroense, sempre em crescimento. Saudar também o nosso ex-colega Juvenal Carvalho, que por motivos profissionais não pôde continuar ao serviço dos nossos ouvintes aqui na sua rádio Matosinhos Online. Vamos deixar aqui para ele muitas felicidades, muita sorte e um grande abraço para todos. Agradecer também ao António Iglesias pela intervenção que fez neste programa. E vamos então desejar a todos uma boa noite e uma boa semana. E até domingo, se Deus quiser. No próximo domingo, lá estamos com o relato do Padroense Rio Tinto. Até lá, um grande abraço, boa noite e boa semana.

0: faltam 2 minutos para as 22 horas. Vou despedir-me com aquele grande abraço. Foi mais uma vez um prazer enorme poder estar consigo desse lado. Porque deste lado esteve o vosso sempre amigo Adelino Costa, que levou até junto de todos que estiveram na sintonia da Rádio Matosinhos o programa Padroense Sempre em Crescimento. Informações desportivas e notícias do Padroense Futebol Clube. Obrigado pela vossa companhia, onde quer que você esteja, está sempre bem sintonizado com a Rádio Matosinhos. Obrigado a todos os ouvintes que se manifestaram contentes e por estarem aqui comigo e com o programa Padroense Sempre em Crescimento, mas também com o António, que interveio neste programa e que nos deu um parecer realmente do amor que ele tem ao Padroense Futebol Clube. Obrigado a todos os ouvintes que se manifestaram contentes por estarem aqui connosco na Rádio Matosinhos. Um grande abraço para todos os ouvintes que em Matosinhos, no país e pelo mundo, vão ouvindo esta vossa rádio que foi criada para vos servir. Agora sim, despeço-me com amizade. Voltaremos na próxima semana com mais um programa Padroense Sempre em Crescimento, à mesma hora, para ficar sempre na vossa companhia. Um grande abraço para todos. Eu sou Adelino Costa. Até amanhã, se Deus quiser. Boa noite. Pois bem, aqui ficamos então com este nosso trabalho hoje aqui na Rádio Matosinhos Online. Vamos agora tentar levar aqui o Padroense Futebol Clube, até o hino do Padroense, até junto de todos vós.
1: São 22 horas.

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Lembro-me que me disseste que o meu corpo tremia. 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

0: É 1 hora.
1: A letra mais difícil do Brasil é assim, ó.